0: 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As notícias do governo federal que movimentaram o país no dia de hoje.
1: Olá, boa noite.
2: Boa noite para você que nos acompanha em todo o país.
1: Sexta-feira, 4 de setembro de 2026.
2: Vamos ao destaque do dia.
1: Acesso à justiça.
2: Leis criam fundos para modernizar instituições e ampliar a capacidade de atendimento à população. Pablo Mundi.
3: Os recursos poderão ser usados na compra de equipamentos e softwares, infraestrutura, capacitação e modernização dos serviços.
1: Setembro Amarelo.
2: Saiba como buscar acolhimento em saúde mental na rede pública de saúde. Márcia Fernandes.
4: Quando o sofrimento for persistente e prejudicar a rotina, os estudos, o trabalho ou as relações, é importante buscar atendimento nas unidades básicas de saúde ou direto nos centros de atenção psicossocial.
1: Brasil completa 10 anos sem raiva humana transmitida por cães.
2: Mas a prevenção continua. Mantenha a vacinação em dia e proteja seu animal de estimação. Graziele Bezerra.
5: O objetivo da mobilização é vacinar, principalmente na região de fronteira. Meta é imunizar 28 milhões de animais em todo o país.
1: Hoje, na apresentação da Voz do Brasil, Luciano Seixas e Mariana Jungmann.
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1: Novas leis que criam fundos para modernizar instituições do sistema de justiça.
2: Também foram atualizados os valores das custas dos processos judiciais.
1: Mais pessoas que recebem até R$5 mil por mês podem requerer gratuidade da justiça.
3: Quatro novas estruturas passam a ter recursos próprios para modernizar o sistema de justiça da União. As leis criam fundos para a Justiça Federal, o Superior Tribunal de Justiça, a Defensoria Pública da União e o Ministério Público da União. Os recursos poderão ser usados na compra de equipamentos e softwares, infraestrutura, capacitação e modernização dos serviços. Na Defensoria Pública, também poderão financiar ações de atendimento a grupos vulneráveis. No Ministério Público, estão previstas iniciativas de atendimento à sociedade e às vítimas. O ministro da Justiça e Segurança Pública, Wellington César Lima e Silva, falou sobre os efeitos esperados para mudanças para o sistema de justiça.
6: Todo o sistema de justiça da União, o Judiciário, o Ministério Público e a Defensoria têm condições efetivas de se reestruturar para prestar melhor o serviço.
3: A nova legislação também muda o valor das custas dos processos na Justiça Federal. A cobrança passa de 1% para uma faixa entre 2% e 3% do valor da causa. O valor mínimo será de R$ 193,20 e o máximo de R$ 107.332,80. O advogado-geral da União, Jorge Messias, fala sobre os impactos das mudanças.
7: Estes recursos novos da atualização das custas permitirá que estas instituições ampliem o seu parque tecnológico, invistam em inteligência artificial, ampliem o seu planejamento.
3: Quem não tem condições de pagar, continua podendo pedir a gratuidade da justiça. Pessoas com renda de até R$5 mil por mês passam a ter presunção de hipossuficiência, sem pedir análise de cada caso. Reportagem Pablo Mundim.
2: Tecnologia aliada ao aprendizado na sala de aula.
1: Mais de 108 mil escolas de todo o país contam atualmente com estrutura adequada de internet para o ensino.
2: Os dados foram divulgados pelo Ministério da Educação, que realiza monitoramento nacional e avalia as condições de acesso à conexão banda larga nas redes públicas de ensino.
8: O Ministério da Educação atualizou os dados sobre as condições de conectividade das escolas públicas em todo o país. As informações são resultado do painel de monitoramento da Estratégia Nacional de Escolas Conectadas, realizado pelo MEC. 108.658 escolas públicas estão conectadas dentro dos parâmetros adequados, que envolvem o acesso à energia elétrica adequada, o serviço de conexão à internet para uso pedagógico e a cobertura de Wi-Fi. Ao todo, foram 138.086 escolas públicas monitoradas. Os dados do painel de monitoramento do MEC apontam que quase 137 mil delas em todo o país estão com condições adequadas de energia elétrica para suporte de conectividade. O monitoramento também aponta que cerca de 80% desse total de escolas tem velocidade de internet adequada para atividades pedagógicas, enquanto quase 81% tem cobertura de rede Wi-Fi dentro dos parâmetros parâmetros estabelecidos. Para avaliar as condições de conectividade das instituições, o Ministério utiliza o indicador Escolas Conectadas. A metodologia classifica as escolas em 6 níveis, a partir da análise conjunta das condições de energia, internet e Wi-Fi. Locução, Leôncio Almeida. Reportagem, Flávia Fernanda de Souza.
1: Uma rede vai monitorar a situação da educação especial inclusiva no Brasil.
2: O observatório será criado a partir de um edital que já está aberto.
1: A ideia é produzir indicadores e pesquisas para apoiar a criação de políticas públicas na área.
9: O edital vai criar o Observatório da Educação Inclusiva, rede que vai reunir universidades públicas de todo o país para estudar e acompanhar como está sendo oferecida a educação especial para estudantes com deficiência, transtornos e altas habilidades. Segundo Zara Figueiredo, secretária de Educação Continuada, Alfabetização de Jovens e Adultos, Diversidade e Inclusão do Ministério da Educação, existe hoje uma lacuna no monitoramento da educação especial brasileira e o observatório vem para cumprir essa função.
10: Hoje, nós não temos nenhuma base nacional atualizada com as informações sobre organismos e secretarias de políticas para as mulheres nos estados nem nos municípios. Logo, nós temos uma lacuna de informação no que se refere à estrutura destes organismos, à sua capacidade de gestão, às dificuldades que são enfrentadas no cotidiano da atuação destes organismos.
9: Na prática, o observatório vai reunir pesquisadores de diferentes regiões do Brasil para produzir informações sobre a educação inclusiva. A ideia é que, com esses dados, as políticas públicas sejam mais efetivas e direcionadas. As inscrições no edital estão abertas até o dia 5 de outubro. As instituições de ensino devem submeter as propostas para integrar o observatório. A coordenadora geral de formação docente e valorização das licenciaturas da CAPES, Lorena Lins, dá mais detalhes de como vai funcionar a rede.
11: Essa rede de instituições, ela vai ser selecionada pela CAPES por meio do edital que está aberto e depois que essa rede tiver aprovada, né, em edital, então ela será a rede que vai monitorar, criar esses indicadores e fazer a avaliação dessas políticas.
9: Segundo Francisco Moraes da Costa Marques, coordenador-geral de avaliação, monitoramento e fortalecimento da política de diversidade do MEC, as instituições interessadas não devem deixar para enviar a proposta na última hora.
12: Porque as instituições interessadas têm que apresentar a proposta já com a rede formada. Então tem todo um trabalho prévio que tem que ser feito agora, durante o período de inscrições, para construir essa rede.
9: O edital prevê R$8 milhões em bolsas e os projetos poderão durar até 36 meses. Mais informações sobre o edital, as inscrições e os valores das bolsas podem ser obtidas pelo e-mail obeduc.ei@caps.gov.br. Reportagem Luciana Colares de Holanda.
2: E uma dica para quem quer abrir o próprio negócio e foi estudante do FIES, o Fundo de Financiamento Estudantil.
1: Está disponível uma linha de crédito especial para financiar atividades profissionais de quem se formou e está em dia com o pagamento do fundo.
2: O financiamento deve estar na fase de amortização há pelo menos 3 anos ou ter sido quitado a partir de janeiro desse ano.
1: A coordenadora-geral de Política Fiscal do Ministério da Fazenda, Ana Paula Garcia, explica que o crédito funciona como incentivo a quem está com o pagamento em dia.
13: Essa pessoa, ela terminou a graduação, está pagando direitinho, ela já mostrou que ela é uma ótima pagadora e a gente está querendo dar um apoio para ela. Muitas das pessoas que estavam se chamando do FIES e eram adjuntantes já eram empreendedoras.
2: O limite da linha de crédito para a pessoa física é de R$80 mil, com até 60 meses para pagar e 6 meses de carência.
1: Já no caso de pessoas jurídicas, o crédito pode chegar até R$180 mil, com prazo de até 96 meses.
2: As contratações podem ser feitas pelo Banco do Brasil ou pela Caixa Econômica Federal.
1: Os gabaritos das provas do Exame Nacional para a Certificação de Competências de Jovens e Adultos, o Enseja 2026, já podem ser consultados pelos participantes.
2: Os arquivos estão disponíveis no portal do Instituto Nacional de Estudos e Pesquisas Educacionais Anísio Teixeira, o INEP, e organizados por área de conhecimento.
1: Os resultados individuais serão divulgados em 14 de dezembro.
2: O Enseja é destinado a jovens e adultos que não concluíram os estudos na idade apropriada, com participação voluntária e gratuita.
1: Para conferir, acesse ensejanacional.inep.gov.br.
2: Começa hoje nova etapa do Censo de Políticas para as Mulheres.
1: A iniciativa vai levantar a estrutura, o funcionamento, a capacidade e a atuação de órgãos públicos para o público feminino.
2: E as informações coletadas vão apoiar o planejamento, o monitoramento e o fortalecimento das políticas para as mulheres.
1: É o que explica Vanessa De Bortoli. Ela é secretária de Avaliação, Monitoramento e Gestão da Informação do Ministério das Mulheres.
10: Hoje, nós não temos nenhuma base nacional atualizada com as informações sobre organismos e secretarias de políticas para as mulheres nos estados nem nos municípios. Logo, nós temos uma lacuna de informação no que se refere à estrutura destes organismos, à sua capacidade de gestão, às dificuldades que são enfrentadas no cotidiano da atuação destes organismos. Logo, o censo, ele vem com o objetivo de cobrir essa lacuna e, para isso, serão convidados mais de 2 mil organismos e secretarias de políticas para as mulheres no Brasil.
2: O link para preenchimento está sendo enviado pelo Ministério das Mulheres. Quem não recebeu, pode solicitar um novo envio para o e-mail censo@mulheres.gov.br.
1: O prazo para preenchimento do questionário vai até 5 de outubro de 2026.
2: Este mês é conhecido como Setembro Amarelo, uma campanha nacional de valorização da vida e de proteção à saúde mental.
1: Quem precisa de cuidados pode acessar diferentes serviços no Sistema Único de Saúde.
2: É o que vamos ouvir agora na reportagem de Márcia Fernandes.
14: Na região da Ponte Alta, no Gama, a 40 minutos do centro de Brasília, uma fila de pessoas aguarda atendimento no CAPS, Centro de Atenção Psicossocial. Esses locais reúnem diferentes serviços voltados para a saúde mental. Além de psicólogos e psiquiatras, também contam com o trabalho de enfermeiros, terapeutas ocupacionais e assistentes sociais. Essa unidade do Gama disponibiliza ainda outras atividades, como crochê e pintura. A gerente do CAPS, Adriana Câmara, explica que a avaliação de cada paciente é feita de forma individual.
15: O paciente chega e ele é avaliado por uma equipe multi, né? E dessa avaliação, a gente ver a demanda dele, se realmente é demanda para CAPS ou se ele pode ser referenciado para a rede. Então a gente vai avaliando, né? Se ele deixou de ter a vida dele minimamente, né, fazer as coisas básicas, então a gente começa a construir um plano terapêutico com ele.
14: Pacientes com problemas relacionados a jogos e apostas e dependentes químicos também encontram acolhimento nos CAPS. Esses centros fazem parte de uma rede de cuidados de promoção da saúde mental que funciona de forma articulada, de acordo com o diretor do Departamento de Saúde Mental, Álcool e Outras Drogas, do Ministério da Saúde, Marcelo Quimatti.
16: A área de saúde mental, hoje, é a maior preocupação de saúde do brasileiro. Ela envolve muitos fenômenos diferentes, muitas formas de expressar. Então, a rede de urgência e emergência, ela tem um componente de atenção à saúde mental. Os consultórios na rua têm um campo forte de atuação de saúde mental junto à população em situação de rua. De uma forma geral, todo o Sistema Único de Saúde, os dispositivos, eles têm um componente de atuação na saúde mental e que funcionam de uma forma articulada esses serviços que têm uma especificidade maior.
14: Quando o sofrimento psíquico for persistente, prejudicar a rotina, os estudos, o trabalho ou as relações, é importante buscar atendimento nas unidades básicas de saúde ou direto nos centros de atenção psicossocial. O atendimento pode ser iniciado por escolha própria ou por meio de encaminhamento de outros serviços da rede. Lembrando que o SUS também oferece consultas por teleatendimento em saúde mental para mulheres em situação de violência, mães atípicas e cuidadoras de pessoas com deficiência ou doenças raras. Reportagem Márcia Fernandes.
1: Serviços mediados por aplicativos e plataformas digitais já mobilizam 2 milhões de pessoas no mercado de trabalho.
2: É o que apontam dados da Pesquisa Nacional por Amostra de Domicílios Contínua, divulgados hoje pelo IBGE.
1: Os números mostram um crescimento de 17% desse ramo no terceiro trimestre de 2025.
2: A pesquisa considera trabalhadores que usam plataformas para oferecer serviços profissionais e também os chamados serviços gerais, como pequenos reparos e limpezas domiciliares.
1: Desse total, mais da metade atua no transporte particular de passageiros. O técnico da pesquisa PNAD Contínua, Gustavo Fontes, destaca essa expansão.
17: No Brasil, em 2025, havia aproximadamente 2 milhões de pessoas que realizavam trabalho por meio de plataformas digitais de serviços. Analisando por tipo de aplicativos de serviços, o maior contingente, né, de plataformizados exercia o trabalho por meio de aplicativos de transporte particular de passageiros. Em seguida, vinham os aplicativos de entrega, né? Observamos que houve um importante crescimento de 9,1% em comparação a 2024. Observa-se um predomínio, né, de trabalhadores por conta própria, né? Quase 87% dos plataformizados. E analisando o perfil sociodemográfico, né, dos ocupados plataformizados no trabalho principal, observa-se que mais de 80% desses trabalhadores eram homens, enquanto as mulheres eram apenas 15,6%.
2: No mês de agosto de 2026, o Brasil vendeu para fora um volume maior do que comprou.
1: O saldo da chamada balança comercial ficou em 7 bilhões e 394 milhões de dólares e registrou um crescimento de 23,8% em relação ao mesmo mês do ano anterior.
2: O desempenho foi impulsionado pelo crescimento das exportações no mês, que avançaram quase 12,2%, com destaque para agropecuária, indústria extrativista e de transformação.
1: De janeiro a agosto, a balança apresentou um superávit de mais de 55 bilhões de dólares, com um aumento de 28,2%.
2: Vacine o seu bichinho contra a raiva.
1: Campanha tem como foco as regiões de fronteira, em cooperação com os países vizinhos.
2: A vacinação contra a raiva em cães e gatos é obrigatória por lei no Brasil.
1: A meta é imunizar 28 milhões de animais em todo o país.
5: O objetivo da mobilização é vacinar cães e gatos contra a raiva, principalmente na região de fronteira. De acordo com o diretor do Departamento de Doenças Transmissíveis do Ministério da Saúde, Francisco Edilson Ferreira, a campanha está em andamento em 23 estados, mas com atenção especial ao Acre, Rondônia e Mato Grosso do Sul.
18: A região da fronteira é uma região mais vulnerável para que a gente possa ter reintrodução do vírus, da variante canina, que a gente chama, que é o vírus da variante 1 e 2 da raiva, e que circula ainda em países vizinhos como Bolívia e Peru. Então, o objetivo dessa mobilização é a gente garantir uma cobertura vacinal boa nos nossos municípios de fronteira e, ao mesmo tempo, também mobilizar os países vizinhos a também manter essas coberturas altas.
5: O diretor Francisco Edilson lembra que a meta é imunizar 28 milhões de animais em todo o país e que a vacina é a melhor forma de proteção.
18: Para que evite que eles possam adoecer. E a raiva é uma doença praticamente 100% letal após a manifestação de sinais clínicos. Então, o animal morre, então a gente protege a saúde dos animais e, consequentemente, também a gente protege o ser humano para que, caso um ser humano entre em contato com um animal e seja agredido, esse animal, a gente tem um risco bem menor dele estar infectado e poder também provocar a doença no ser humano.
5: Há 10 anos, o Brasil não registra a circulação da variante canina da raiva. Os 37 casos de raiva humana ocorridos na última década estão associados a variantes silvestres, e grande parte deles tem o envolvimento de morcegos. Mesmo assim, é importante manter em dia a vacinação de cães e gatos e a vigilância de animais suspeitos, como explica o veterinário Márcio Bicalho.
19: É muito comum, fazendas, cidades, muito próximas a áreas ambientais, onde você tem esses animais, aí as pessoas têm a mania de deixar o animal solto, né? Criar o cão e o gato à vontade, bicho no ambiente. Esses animais entram na área de mata, têm contato com os animais doentes e trazem o vírus para casa. Ou com o morcego, trazem o vírus para casa.
5: A raiva pode ser letal se não for tratada imediatamente. Em caso de mordida, arranhão ou contato de risco com a saliva de mamíferos, a orientação é lavar o local com água e sabão e procurar um serviço de saúde o mais rápido possível, mesmo que o ferimento pareça pequeno. Reportagem Graziele Bezerra.
2: A Voz pelo Brasil. Hoje vamos viajar pela Estrada Real, que tem 1.630 quilômetros, passando por Minas Gerais, Rio de Janeiro e São Paulo.
1: Ela é muito mais do que um caminho antigo, é um pedaço da história do Brasil que continua vivo.
2: Reconhecida como Monumento Nacional em 2023, a rota guarda as marcas do período colonial, do ciclo do ouro e dos momentos importantes da formação do país.
1: E às vésperas do 7 de setembro, a Estrada Real também ajuda a contar a história de caminhos por onde passaram riquezas, pessoas, ideias e movimentos que ajudaram a transformar o Brasil.
20: Antes do carro, do ônibus e das estradas asfaltadas, era por aqui que viajantes tropeiros e aventureiros cruzavam as montanhas de Minas. Símbolo do auge da mineração, a Estrada Real passa por mais de 180 cidades de Minas Gerais, Rio de Janeiro e São Paulo. Hoje, esses antigos caminhos formam uma das grandes rotas de turismo histórico do Brasil. São mais de 1.600 quilômetros divididos em quatro caminhos. O velho, o novo, o dos diamantes e o do Sabarabuçu. Reconhecida pelo governo federal em 2023 como Monumento Nacional, a Estrada Real nasceu ainda no período colonial. A coroa portuguesa oficializou os caminhos usados para levar o ouro e diamantes das regiões mineradoras até os portos. Séculos depois, o que era caminho de exploração virou roteiro de descoberta. E tem até passaporte para quem quiser registrar a viagem. Gratuito. O passaporte Estrada Real pode ser usado nas versões física ou virtual. Pelo caminho, o viajante coleciona carimbos nas cidades da rota. A influenciadora digital Graziela Guimarães fez a viagem com o marido e, segundo ela, depois do primeiro carimbo, fica difícil parar.
21: Nós nos cadastramos, né, no site da Estrada Real para ter direito ao passaporte, para a experiência ser bacana mesmo. A Estrada Real, ele disponibiliza, né, o PDF mostrando todas as cidades que você consegue pegar esse carimbo. A gente conseguiu 21 carimbos passando nas cidades.
20: Mas é só deixar os centros históricos para perceber que a Estrada Real não é apenas uma viagem ao passado. É o que conta o guia Felipe Bezerra sobre a Serra do Espinhaço.
22: E a gente tem uma aula de geografia a céu aberto nessa viagem o tempo inteiro. Porque o que o Espinhaço faz? O Espinhaço, ele divide tudo que está à direita da cordilheira do Espinhaço, é a Mata Atlântica. No alto da serra são os campos rupestres. E à esquerda da serra começa o Cerrado Brasileiro. Então, no mesmo dia, você consegue sair do Cerrado, atravessar um campo de altitude e descer para a Mata Atlântica.
20: Há coisas que não aparecem no mapa. Pertinho de Diamantina fica a Ervanaria de Marcos Guião. Há 25 anos, ele recebe curiosos pelos aromas e propriedades medicinais de espécies da região.
23: Eu costumo dizer que lá é um jardim de delícias, né? Porque você experimenta uma planta, você sente o cheiro de outra. Ah, essa é doce, essa é azeda, essa é amarga, essa outra é salgada. E aí você vai lá, né? Uma viagem, né? De que a gente chama de testes dos sentidos, né? Você vai ver o cheiro, você vai ver a cor, você vai ver o gosto. Então, o tempo todo é uma área pequena que você faz um passeio que termina no pé da cachoeira da cidade. Ei,
20: trembão! Na Estrada Real, cada um pode escolher o caminho, o ritmo e a experiência. Pode ser de carro, a pé, de bicicleta, uma trilha, uma mesa com comida mineira. Talvez seja essa a melhor lembrança que o viajante leva da Estrada Real, que alguns caminhos não servem apenas para levar a um destino. Segundo o guia Felipe Bezerra, servem para a gente descobrir o que existe pelo caminho.
22: Os principais atrativos que eu brinco, que são os diamantes do caminho e o ouro do caminho, são as pessoas. São as pessoas com quem a gente convive, com quem a gente apresenta, porque acaba que elas são tão atrativas para quem recebe, quanto quem recebe é atrativo para elas, sabe?
20: Com sonorização de Reinaldo dos Santos, reportagem Karine Melo.
2: Na próxima sexta-feira, a gente continua a nossa viagem pelo Brasil. Nossa parada será no Parque Nacional da Serra da Capivara, no Piauí.
1: Criado em 1979, o local foi reconhecido como Patrimônio Cultural da Humanidade pela Unesco em 1991.
2: E essas foram as notícias do governo federal.
1: Fique agora com as notícias do Poder Judiciário e do Congresso Nacional. Boa noite, um bom fim de semana.
2: A gente volta segunda-feira. Boa noite.
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6: Presidente do Supremo participa de cerimônia no Planalto de criação de fundos para a Justiça Federal e STJ.
7: Justiça barra candidatura de José Roberto Arruda ao governo do Distrito Federal.
6: Patroa que mantinha empregada doméstica em regime de trabalho escravo volta a ter o nome na lista suja do governo.
7: Boa noite, eu sou Arthur Filho.
6: E eu sou Walter Lima.
7: O presidente do STF, do CNJ, ministro Edson Fachin, participou na manhã de hoje de uma cerimônia no Palácio do Planalto para a sanção de leis que criam e reestruturam fundos especiais do sistema de justiça, com destaque para o Fundo Especial da Justiça Federal e o Fundo Especial do Superior Tribunal de Justiça.
6: Ao final do discurso que fez durante evento no Planalto, o ministro Edson Fachin fez um pronunciamento sobre o momento vivenciado pelo Supremo Tribunal Federal. Vamos ouvir.
24: As instituições da República precisam ser preservadas. Nenhuma autoridade está acima da Constituição. Nenhum poder está acima da lei. Não haverá precipitação, mas tampouco omissão. A resposta institucional será firme, proporcional e rigorosa. Os acontecimentos recentes demonstram o acerto e a urgência de três metas de nossa gestão: a adoção de um código de ética, o fim do inquérito das fake news e a modernização do sistema de justiça.
7: Sancionada hoje a nova lei de custas da Justiça Federal e do Superior Tribunal de Justiça.
6: O presidente do STJ, ministro Luiz Felipe Salomão, participou da cerimônia com outras autoridades dos três poderes. Fátima Uchoa.
25: Segundo o ministro Salomão, a nova lei atualiza um modelo vigente há mais de duas décadas e contribui para ampliar o acesso da população à Justiça Federal, inclusive estabelece critérios para a gratuidade da Justiça. Ele ainda destacou que a mudança busca ampliar o acesso aos serviços oferecidos, por exemplo, ao aposentado, à mãe que pede o benefício para o filho com deficiência, ao agricultor familiar e ao pescador artesanal. Ainda segundo o presidente do STJ, a nova lei protege os mais vulneráveis, estabelece a cobrança proporcional das custas processuais para causas de maior valor e transforma os recursos arrecadados em serviços para a sociedade.
7: Após acolher pedido do Ministério Público Eleitoral, Justiça barra candidatura de José Roberto Arruda ao governo do Distrito Federal.
6: O candidato foi considerado inelegível em razão de 6 condenações por improbidade administrativa. Vanessa Pereira.
26: A decisão do Tribunal Regional Eleitoral do Distrito Federal considera 6 condenações do ex-governador por atos dolosos de improbidade administrativa. Segundo o tribunal, as condenações são sucessivas e autônomas, por isso foi aplicada a regra que limita a restrição dos direitos políticos a até 12 anos. O tribunal apontou que a inelegibilidade pode ser contada a partir de 2018 ou da condenação mais recente, de junho de 2026. A defesa ainda pode recorrer ao TSE. Até uma decisão definitiva, Arruda pode continuar em campanha, inclusive no horário eleitoral.
7: Patroa que mantinha a mulher em condição análoga à escravidão volta a ter nome na lista suja do trabalho escravo.
6: A decisão é do Tribunal Superior do Trabalho. Marla Lacerda.
27: A empregadora, esposa de um desembargador em Santa Catarina. Ela mantinha em casa uma empregada doméstica que não recebia salário nem tirava folga. Essa situação fez o nome da patroa parar na lista suja do governo federal, mas o Tribunal Regional do Trabalho retirou. Diante disso, a Advocacia Geral da União acionou o TST, que anulou o processo do TRT, fazendo o nome da patroa voltar à lista suja.
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7: A você, uma boa noite.
6: Tenha um ótimo fim de semana.
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8: Eu sou Paula Gross.

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11: Exclusiva. 23 horas e 8 minutos.

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3: 23 horas e 46 minutos.

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0: já tô chegando no sábado. Você tá bem, é? Bom dia, lindona! Oi, amigão, como é que tá? Tudo beleza? Muito prazer, sou o Joel Cabral e a partir de agora, a festa do Madrugada tá começando! É o fim de semana mais animado do Brasil, você tá na onde? Me conta! Tá em casa de boa descansando? Tá viajando, é? Obrigado pela carona! Não importa o que você esteja fazendo, só agradeço a sua presença por aqui. Agora eu quero saber de onde você tá me ouvindo, qual cidade. Você me conta no @ Joel Cabral Voz. É, vai lá no meu Instagram agora, me manda mensagem me dizendo de onde você tá me ouvindo e depois eu vou te mandar um abraço aqui, tá? Combinado! Bora começar a festa? Chega pertinho do rádio, tá começando, vem!
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0: Abrindo o sabadão, regravação de Ed Brito e Samuel. Vida Minha! Lembra com Daniel? Ó... Oh.

madrugada, Maiara e Maraísa, felizes para sempre, todo mundo procurando. Antes, Murilo Rufi, Saudade Estranha, Mato Grosso e Matias e Fernando e Sorocaba, ao som de Larry B, e ainda Ed Brito e Samuel, Vida Minha, vem cá junto, bom dia.

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Sabadão, tocando Júnior Marques, Ilusão de Amor. Teve antes da Luana Prado, Se é Amor, Não Sei. E Maurício e Eduardo com Solteira no Mundo. Daqui a pouquinho lá vem, ó, Hugo e Guilherme, Yasmin Santos, a Maiara e a Maraísa com a Marília.

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5: 2h40.
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1: Gustavo Lima chegando com o retrovisor. O Josué tá ouvindo, a gente gosta muito dessa moda. Que reflexiva, hein, Josué? Ó...

0: conhece, viu?
1: Parece uma pessoa que tá aqui, né?
2: Parece, né?
3: Maiara e Maraísa do Madrugada com Marília Mendonça, não sei o que lá, sabe? Rio Negro e Solimões antes com Country Beat apaixona muita gente. O Ralph com Perdendo o Juízo e ainda Gustavo Lima, Retrovisor. Dia bom pra você. Vem!

O seu sabadão fechando essa hora, Ana Castela, é que eu não te esqueci. Antes teve Hugo e Guilherme, metade de mim. E os Bonifácios com a Thaíra e Alexandre. Deus me deu esse lugar. Já já vem mais moda. Você tá gostando? Sério? Ah, então prepare-se. Lá vem Henrique e Juliano. Simone e Mendes.

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4: 3 e 10.
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0: como foi rápido, voltamos!
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0: Na madrugada, Gustavo Lima, Bala Alojada. Bom dia!

Madrugada Gostosa. Simone Mendes, Meu Pra Sempre Não Era Meu. Eita! Teve antes João Pedro e Cristiano Acordou Namorando. César e Paulinho, Prefiro a Saudade. E Gustavo Lima, Bala Alojada. Bom dia, tá? Ó, ó.

0: cuida muito bem da pessoa que você tem do lado, que você tem em casa.
1: Obrigado.
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1: Seu Carreiro e Pardinho, é o Boi 7 horas, agora 5 horas, 43 minutos. Falou Vanessa, falou Zé Curubu, falou Zé Pereira. Bom dia, dona Silvia. Abraço aí pra turma lá na Fazenda São Miguel também. Abraço aí pro Merrinho, toda a turma que tá aí ouvindo nós. Abraço pra vocês aí. Daqui a pouco nós vamos ajeitar uma moda boa pra vocês lá.
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5: Chora viola. Chorando. 5:47. Bom dia, turma aí na região do Pompéu Velho. Abraço pra essa turma boa que tá lá ouvindo nós. Alô, Tamarinho. Alô, Tumé, como é que tá aí, Tumé? Tudo bem? Tumé é o Tumézinho, o festeiro lá, dia 12. Agora tem a festa, né, no dia 12. Desse domingo a 8 tem a cavalgada, né, no dia 13 tem a grande cavalgada aí. Lá do Pompéu Velho. Amanhã tem a cavalgada do Bizinho também, já tá a turma organizando, os cavaleiros já ajeitando aí. Cadê que é a moda apaixonada aí do Solevante Solene? Olá, Rodson, você acordou, Rodson? Bom dia, turma aí no Grotão, a turma no Grotão, aterrado e toda a região aí, um abraço pra vocês. Alô, turma aí na casa do Paulo, aquele abraço.
6: Ali é o recanto
5: Alô, Ricardo, lá na Fazenda Mato Grosso, tem o Ricardo de um lado e tem o... O Renan, né? O Renan do Ouro, Renan e a Branca. Abraço pra vocês. Ele tá tirando leite já, o Renan levanta é cedo, rapaz. Aí não canta não, Zezé, você vê. Olha. Rogério do Emes, bom dia, Rogério. Tá lá ajeitando o Caivão pra nós, fazer churrasco, é bom, né? Um abraço pro Rogério, a turma lá na Caivoeira. Fala em Caivoeira, mandar um abraço pro Joaquim. O Joaquim é o esposo da Dona Maria. O Bolinha tá lá, o Bolinha, menino bom, tá aí, viu? A Dona Maria hoje não vem, não, hoje é forga. Falou, Dona Maria, um abraço pra ela, então. Ai. Cadê o pessoal lá da Fazenda São Miguel? Chegou também, um abraço pra vocês aí, o Elcio, o Merrinho. Alô, Merrinho, abraço pra vocês aí.

0: É hora, gente! 8 minutos faltando para 6.
1: Bom dia, Luiz Alberto. Que marido seis, morado novo. Um prazer falar com você. Muitos tempos que a gente não se fala. Peço a você tocar a música para mim, bem bonito aí. Ofereço para você, para todos os ouvintes, toda a minha família. Meu abraço dos reis.

Gente, faltando 5 para 6 da madrugada. Bom dia, turma. Salvador, Jussara, Maria de Luz, Lorena, Lauro, Paulo. Bom dia, Carlinhos, Gabriela, João Miguel, Carlos Eduardo, Maria Eduarda, turma lá na Fazenda Rio Velho. E mais uma vez, manda um abraço pro Taíde, Taíde, toda a turma lá no Corral do Taíde, a turma tirando leite, ouvindo nós. Ô, gente, falando em tirar leite, manda um abraço pro Tiãozinho também, seu Tiãozinho também acorda cedo, o Tiãozinho e o Pedro, lá na fazenda do Renato Assunção, um abraço pra vocês aí. Um abraço também pra Maria Darina, que dá sempre ouvir nós, né? Daqui a pouquinho o Chiquito da Mara com o café, né, seu Chiquito?

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1: Santíssima, que em vossa imagem milagrosa de Aparecida espalhais inúmeros benefícios sobre o Brasil. Eu, embora indigno de pertencer ao número dos vossos servos, mas desejando participar dos benefícios da vossa misericórdia, prostrado a vossos pés, consagro-vos o entendimento, para que sempre pense no amor que mereceis. Consagro-vos a língua, para que sempre vos louve e propague a vossa devoção. Consagro-vos o coração, para que depois de Deus vos ame sobre todas as coisas. Recebei-nos, ó Rainha incomparável, no ditoso número dos vossos servos. Acolhei-nos debaixo da vossa proteção, socorrei-nos em nossas necessidades espirituais e temporais, e sobretudo na hora da nossa morte. Abençoai-nos, ó Mãe Celestial, e com vossa poderosa intercessão, fortalecei-nos em nossa fraqueza, a fim de que, servindo-vos fielmente nesta vida, possamos louvar-vos, amar-vos e render-vos graças no céu, por toda a eternidade, assim seja.

intercessão de Nossa Senhora Aparecida, Rainha e Padroeira do Brasil, a bênção de Deus Onipotente, Pai, Filho e Espírito Santo, desça sobre vós e permaneça sempre. Amém.

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7: É nóis, garrado. Gente do céu, 6 horas e 8 minutos. Bom dia, turma. É bom, né? Acordar cedo, ajeitar o café, ouvindo as caipiras, os caipiras. Bom? É bom, seu Chiquinho da Mara. Chiquinho da Mara tá coando o café. Levanta cedo. Ajeita um café mais gozo. Bom dia, seu Chiquito. Alô, Adriana. Acorda, Adriana. Adriana, Robinho, Lucas, Bruno e a Isadora. Bom dia, Vilso dos Doces, Vilso dos Doces, bom dia, Selma. Selma está ajeitando o café. Alô, Camila, vamos ajeitar aí, Camila. Daqui a pouquinho tem caldo de cana, viu, gente? A turma já preparando ali. Daqui a pouquinho, ancorada ali ao lado do supermercado Superso. É a turma aí do caldo de cana, pastel frito na hora. E é bom demais, uai. Alô, dos Reis, tudo bem? Um abraço para dos Reis, tá ouvindo nós lá em Morada Nova de Minas. Abraço para ela, então, lá, ué, abraço para a turma aí, né? Olá, né, Renato? Renato tá agarrado lá no Shopping da Carne, já trabalhando. A turma lá não brinca, não. A turma lá começa é cedo. Bom dia para vocês também lá, viu? Manda um abraço aí pro Gilson, Maria Marlúcia. Chegou a mensagem, Gilson, Maria Marlúcia. Abraço para vocês aí, tá ajeitando o café também? Abraço aí pra vocês, Maria, Tonzinho Machado, Crezão. Abraço pra essa turma que escuta nós lá. E a turma tá ouvindo nós pra toda banda. E tem gente esparramada pra todo lado, hein, rapaz? Eu vejo no aplicativo como é que tá ali. Aplicativo 217. Você tá doido, hein? Através do aplicativo, 217 pessoas acompanham nós mais longe, né? Minha jornada. Aplicativo é onde é que o transmissor não joga, e o pessoal escuta nós lá através do aplicativo. Aí é bom também, ó. O Edir já ajeitou o café, Edir. Bom dia, Edir. Bom dia, Ana. Alô, Ângela Alves. Bom dia, Ângela Alves. Também escuta nós lá, né? Ângela Alves também escuta nós. Abraço pra ela aí. Abraço aí pra turma. Alô, turma, os padeiros. Padeiros. Cadê os padeiros? Tá aí trabalhando, padeiro?
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7: Vamos ajeitar aqui, mandar um abraço aí pra todos da Polícia Militar. Alô, turma. Bom dia, pessoal aí da Polícia Militar. Vocês que já estão trabalhando, um bom trabalho. Pra vocês que estão descansando, um bom descanso.
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7: Mandar um abraço também pra turma aí, a todos aí da Polícia Civil. Bom dia pra vocês. Alô, Hamilton. Hamilton, da Polícia Civil. Alô, turma aí no sítio Lagoa do Coati. O Hamilton já tá tomando leite, tá tomando leite. Levanta cedo também, abraço pra vocês aí. Vamos ajeitar aqui, mandar um abraço também pro pessoal que tá ouvindo nós, o menino Rogério Duenes. Bom dia, Rogério Duenes, tá lá fabricando carvão e ouvindo nós. Alô, Mundinho, Mundinho e Clarice, Sargento Sidney. Abraço pra vocês também, viu? A Nelita tá ouvindo nós também, a Nelita e o Zé Tocura lá em Paineiros. Ô, turma boa, hein? Alô, Mundinho, então Mundinho do Ferro Velho, Mundinho e Amarildo também, escuta nós lá, ué. Alô, Vianinha, bom dia, Vianinha, bom dia, Demarim, Demarim é o carreteiro, então abraço pra ele.

0: Aí, turma, 6:19. Alô, turma, abraço pra vocês aí, abraço aí pra turma lá na Fazenda Buritizinho, já nos preparativos pra cavalgar amanhã e nós estamos agarrados com vocês aí, vigilão. Alô, Magela, bom dia, Magela Afonso, bom dia, dona Marcinha, tá ajeitando o café e ouvindo nós também. Alô, Rayone, lá na Fazenda Canaã. Abraço aí pra você e toda a turma. E daqui a pouquinho tem Mato Grosso e Matias.
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0: É nóis, que manda abraço aí pra Marlene também. Bom dia, Marlene, tudo bom? Marlene, lá na Cachoeirinha, tá Marlene e o Paulo. Alô, Paulo da Farinha.
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0: Gente, vamos mandando um abraço pra turma. Turma, ouve nós. Lembrando que hoje é sábado, hoje é o Bailão Sertanejo que vai até às 8, viu? Sábado, hoje é sábado, então sabadão. 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
0: Bom dia, tudo bem? Deixa eu mandar um abraço para Ana Célia. Bom dia, Ana Célia. Ana Célia e todos lá do Asilo São Vicente. Abraço para essa turma também que trabalha. Ouvi nós aí também. Abração para vocês. Um bom dia, um bom trabalho aí para todos aí do Asilo São Vicente. A turma tá lá bem trabalhando. E ouvi nós. Abraço para vocês aí. Manda um abraço aqui pra Nerzita, que tá lá ajeitando o café. Metralha já pulou da cama, é cedo, ela não é boba, é nada, né? Os meninos começam a gritar, ele, ó, pula da cama e acelera. Abraço pra Nerzita, Yara, Yasmin, Talão, Metralha, tem a Miri, tem a Toca, tem o Nardel também. Nardel acorda cedo, já tá acordando, daqui a pouco não, vou ajeitar um do Zezé pra ele, né? Falou, Nardel, bom dia aí. Aparecida, tá ouvindo nós, Liliana, Evaldo, Luquinha. E bom dia pra vocês também, a turma lá na casa do Ger, lá, escuta a rádio também, rapaz, a dona Rosália, o Marcelo, abraço pra vocês aí, viu? O Gilson tá ouvindo nós, o Gilson, Maria Marluça, Tonzinho Machado, dona Maria, o Crezão, abraço pra vocês também. E mais uma vez, manda um abraço pro Visto do Doce, que tá lá ouvindo nós. Bom dia, Eva, tudo bem? O Elito e Eva, lá do Chaveiro Pompiano, aquele abraço! Cadê a música? Não veio, não? Demorou demais, você tá doido.

Ô, gente, 6h25, Eduardo Costa, Deus é Caipira, Wellington Eva, lá do Chaveiro Popiano, daqui a pouquinho iniciando os trabalhos também, bom dia pra vocês aí, Marlene e Paula da Farinha mais uma vez, abraço essa turma que tá aí curtindo, hoje é o Bailão Sertanejo, alô Nardel, bom dia Nardel, tá engarrado aí, é bom, hein, Nardel, você tá doido, abraço pro Nardel, tá lá ouvindo nós também, gosta muito do Zezé, né, daqui a pouquinho nós vamos ajeitar uma do Zezé pra ele, ele apaixonou com o Zezé, falou comigo que gosta demais. Alô, Cecília, alô, Zezico, mais uma vez, abraço pra vocês aí, o Branco e o Zé Lino também, escuta nós lá na Pitangui, o João Galão hoje dorme até mais tarde, abraço pra ele então. Gente, falei em moda boa, nós vamos tocar uma moda boa agora, do Lourenço e Lorival, manda um abraço aí pra Ângela, Ângela e quem? O Nico, Ângela e Nico, tem Ângela e Val, Ângela e o Girafa, né? É o Valmir, abraço pra eles também, né? Alô, Girafa, Girafa é o pedreiro, é o Valmir. É o Valmir ou o Girafa? Como é que fica? Ah, alô, Ângela, bom dia, Ângela. Essa moda é boa demais, ô Marquinhos Correga. Alô, Cida, Tigrona, Dona Maria, bom dia pra vocês aí. Alô, João, lá na Fazenda Fundinho, bom

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0: Vou mandar um abraço pra turma, então. Alô, dona Olga, bom dia, Olga. Bom dia, Chicão, como é que tá aí? Tudo certinho? Um abraço pra vocês aí. Alô, Cida, Cat Grona, ouvi nós. Apareceu o Marquinhos Correga. O Marquinhos Correga já tá
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0: Pras bandas de onde? Pras bandas de onde? Martin Campo? Não, né, Martin Campo? Tá sumido o Marquinhos, tá acelerando aí. Ele acorda cedo, ele come muito, viu? Come muito, mas viaja muito também. Falou, Marquinhos, bom dia, boa viagem pra ele, viu? Tá aí acelerando, tem da quente, Marquinhos, esquentou pra danar.
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0: A botina ficou pequena, hein, Marquinhos? O pé não tá cabendo dentro da botina, não. Tem que comprar, não tem não, o número não. A Cida falou que vai ter que matar o boi, tirar o corpo, fazer botina pra você. Você tá doido aí. Você tá com o pé grossinho, você tá doido, Marquinhos. A Cida tá aí, né, Cida? Bom dia, Cida. Ajeitou o café e um abraço pro meu amigo Ítalo Costa também, tá ouvindo nós. Wilton Pedreiro chegou por lá.
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0: Esse eu mando um abraço pro pessoal lá do Disque Salgados Leia. Boa tarde, não é? Bom dia, né? Bom dia, turma aí do Disque Salgados Leia. Aí tá ajeitando aí, abraço pra vocês aí. O doce tá no ponto. Bom demais. Cristiano, tudo bem? Cristiano e Alessandra, tá lá ouvindo nós. O Luiz da Das Dores também tá na escuta. Um abraço aí pra ele, Luiz da Das Dores. Manda um abraço também pro Everton, alô Everton, como é que tá aí, tudo bom? Um abraço pro Everton, tá lá na fazenda ouvindo nós, lá na agropecuária LM, lá em Angaretá, falou Everton, aquele abraço.
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0: Deixa eu ajeitar aqui, deixa eu mandar um abraço também pro Geraldo Mariano, alô Geraldo Mariano, a turma lá da MDL, a loja MDL também, escuta nós lá, abraço pra vocês e deixa eu, não sei se essa moda do jeito aqui, deixa eu ver aqui. Vamos tocar aí o Silvestre Carvalho, a ver?
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1: Daí, turma, 6h42, Disque Salgados Leia. Abraço aí pra Cristiane e Alessandra, que é assim, se não tiver o Dinho Cabeção, ajeita pra nós rapidinho. O menino é bom de se ouvir, que é Dinho Cabeção, viu? Hoje é de 6h42, hoje é o programa Bailão Sertanejo, que vai até as 8 da manhã. E aí, Edir, como é que tá aí? Ana, Edir, já tomou café? Abraço pra vocês aí, a turma que escuta nós lá na Pitangui. Ah, Tiana, alô, Tiana, como é que tá aí? A Tiana também escuta nós aí na região, um abraço pra ela. Alô, seu Toninho, como é que tá aí? Já tomou café, seu Toninho? Seu Toninho, um abraço pra ele. Abraço pro Geraldinho lá da Silvia Pneus, também a turma lá da Borracharia, escuta nós lá.
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1: Wilton Pedreiro, aquele abraço. Alô, Serginho Locutor, acorda, Serginho. Vamos ajeitar aqui, olha a hora, gente, 6h44.
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3: Olha a hora, gente, 6h48.
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3: Oi, gente, é nóis de novo, viu? Deixa eu mandar um abraço aqui pra Elza, Elza e Romildo, Fazenda Cabeceira Olhos d'Água. Bom dia pra vocês aí, viu? A turma ouve nós. Alô, Luciano. Luciano e Leni também já tá na escuta. As meninas acordou cedo, como é que tá aí? Fala pra nós, quem vai falar?
8: Alô, Francisco Alberto, aqui é a Jada do Assentamento 26 de Outubro. Eu queria mandar um abraço pra minha mãe Leni, pro meu pai Luciano, pra minha irmã Laine. E eu queria a música O Menino Caçador.
3: É, esse menino caçador levantou bem primeiro que você, viu? A onça pegou ele, era muito madrugada ele, viu? Nós já tocamos ela hoje, mas nós vamos ajeitar uma outra pra vocês, certinho? É, abraço pra vocês aí, muito obrigado. Lembrando que às 7 horas teremos aí o programa eleitoral. Aí eu vou ficar desaparecido uns 30 minutos aí, mas depois nós vamos voltar, viu? Então, às 7 horas tem o programa eleitoral ali. Deixa eu mandar um abraço aí pro João Carlos. João Carlos do Picolé, bom dia, João Carlos. Bom dia, Liana. O Branco e o Nino, não deu pra entender o nome da música não, o João Carlos embolou na mensagem ali, mas nós vamos ajeitando umas modas boas aqui. Manda um abraço aqui pra ele, meu amigo Carlinho da Craviola. Bom dia, Carlinho, tudo bem? Carlinho da Craviola, tô ouvindo nós também, viu? E o Luizinho, abraço, Luizinho do Gás, é, eu tenho gravado ali no telefone, é o Luizinho, né, o da das Dores, Luizinho da das Dores, do Geraldinho, agora é a prefeitura, abração pra vocês, e daqui a pouquinho tem Marília Mendonça da Certo. Então vamos ajeitando as modas. Bom, essa vai pro Carlinho da Craviola e vai pra esposa dele, que é a nossa ouvinte Paola também, tá sempre ouvindo nós. Vai pro seu Chiquito da Mari, vai pro Paulo Nortista.

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8: Continua comigo, 7h31. Muito bom dia, turma. Hoje é sábado, finalzão de semana. Deixa eu mandar um abraço pro Bezinha Paula. Tá lá na organização pra cavalgada amanhã. Um abraço pra todos os cavaleiros, pra vocês que vão participar aí, ó. Ajeitando os animais, ajeitando os arreios por aí. Fala em arreios. Manda um abraço aí pro Zé Carlos, lá da Selaria J. Também manda um abraço também pro Jim, que tá lá ajeitando a tropa aí, né, Jim? Alô, Dudu, bom dia, Dudu, bom dia, Mudinha, a turma lá na Fazenda do Canarinho tá ouvindo nós também, abraço pra vocês aí, viu? Vamos ajeitar aqui, rapaz.
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8: Mandando abraço aí, tem o Cauã também, Cauã, né? Cauã Henrique, tá lá ouvindo nós. E mais uma vez, mandar um abraço aí pro Ítalo Costa. É o fã do Ítalo Lima, um abração pra você, viu, meu amigo Ítalo Costa, aquele abraço.
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8: Alô, Nelita, bom dia, Nelita, abraço, Nelita, tá lá ouvindo nós também, né, abraço pra vocês, e deixa eu ajeitar aqui, deixa eu ajeitar, Juliane Jardel, manda um abraço pro Branco Serra, nós não temos essa na programação, que não pediu o Dimba ajeitar pra nós, viu, Juliane Jardel, sem lua e sem mel, abraço pro Branco Serra, turma lá na Fazenda Marruaz, o pessoal lá na Fazenda da Tia Morena, Morro do Chapéu, também o pessoal lá do posto, todos lá do Pompeu Velho, pro Valdir, né? Valdir na Vaz das Flores. Um abraço pro Lirinho, um abraço bem pro Djalma. Vamos ajeitando aqui, mandando um abraço pro pessoal também. Alô, turma que escuta nós lá na Fazenda do Zé Serra. Abraço pro Lagoa, Bertordo. Alô, Queca, bom dia. Queca, bom dia. Alô, Reis do Forró. Um abraço pro Reis do Forró. E um abraço também pra nossa ouvinte, Natália Lima. Ela que tá sempre ouvindo nós. Tudo certinho por aí? A Isvaldete, Elizabeth, Dona Cleidinha também. Vai um abraço pra vocês aqui. Nós estamos puxando a música ali, já chegou? Então vamos ajeitar aí, né? Mandar um abraço pra turma lá da Rodoviária também, que tá sempre na escuta. O Tim Pesador de Leite hoje tá lá na Fazenda Campo Alegre. Abração pra você aí, viu, meu amigo Tim Pesador de Leite também tá na escuta. Aquele abraço. Tem abraços também pro Adriano, me parece que ele é da Top 9, meu primo, é ele? Adriano do Chico. Alô, Adriano, abração pra você e toda a turma aí da Top 9, né? Maria, alô, Maria Lima, tô ouvindo nós também, bom dia, muito obrigado aí pelo carinho da sintonia, Maria Lima, e um abraço também pro Isino. Isino é o moço que chofera, é o motorista, então um abraço pra ele também, né?
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8: Vamos ajeitar aí, moda boa pra turma, porque a turma tá ouvindo nós. Essa vai pro Branco Serra também, vai também pro Paraíba do Churrasquinho, tchê. Alô, Reis do Forró, fez a festa ontem, Reis do Forró. Alô, Zé Pedro, Marconi Caminhoneiro, Carlinda Cravio, alô, Clever da Vitória. Aquele abraço.

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0: horas e 50 minutos.
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2: 13:56.
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1: 14 horas e 3 minutos.
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0: 14 horas e 22 minutos.
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0: horas e 36 minutos.
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0: Na presença das Santas Chagas de Jesus, convido você e sua família para este momento abençoado na nossa programação. Vamos juntos colocar nas Santas Chagas de Jesus o nosso pedido de oração, a nossa intenção. Prepare o seu ambiente de oração com as fotos, as roupas de família e, de modo particular, lembrando dos enfermos. Traga os nomes por quem vamos interceder e pedir cura e libertação de todos os sofrimentos e dores.
1: Queridos filhos e filhas, é sábado, louvado seja Deus pela semana que passou. E juntos, vamos na hora da misericórdia rezar o texto das Santas Chagas, que tanto bem nos faz, levando-nos a contemplar onde Jesus esteve, por tanto nos amar. Rezemos. Em nome do Pai, e do Filho, e do Espírito Santo. Amém. Creio em Deus Pai Todo-Poderoso, Criador do céu e da terra, e em Jesus Cristo, seu único Filho, nosso Senhor, que foi concebido pelo poder do Espírito Santo, nasceu da Virgem Maria, padeceu sob Pôncio Pilatos, foi crucificado, morto e sepultado, desceu à mansão dos mortos, ressuscitou ao terceiro dia, subiu aos céus, está sentado à direita de Deus Pai Todo-Poderoso, de onde há de vir julgar os vivos e os mortos. Creio no Espírito Santo, na Santa Igreja Católica, na comunhão dos santos, na remissão dos pecados, na ressurreição da carne, na vida eterna. Amém. Ó Jesus, Divino Redentor, tende misericórdia de nós e do mundo inteiro. Deus Santo, Deus Forte, Deus Imortal, tende piedade de nós e do mundo inteiro. Graça, misericórdia, meu Jesus, nos perigos presentes, cobri-nos com vosso preciosíssimo sangue. Pai Eterno, tende misericórdia de nós, pelo sangue de Jesus Cristo, vosso Filho unigênito, tende misericórdia de nós, vos suplicamos. Amém. No primeiro mistério do texto das Santas Chagas, contemplamos a ressurreição de Jesus. Como fruto desta devoção, peçamos por todos aqueles que estão precisando de uma renovação em sua vida, uma efusão de um novo Pentecostes, um novo vigor, novo ânimo. Rezemos. Eterno Pai, eu vos ofereço as Santas Chagas de nosso Senhor Jesus Cristo, para curar as de nossas almas.
2: Meu Jesus, perdão e misericórdia.
0: Pelos méritos de vossas Santas Chagas.
2: Meu Jesus, perdão e misericórdia.
0: Pelos méritos de vossas Santas Chagas.
2: Meu Jesus, perdão e misericórdia.
0: Pelos méritos de vossas Santas Chagas.
2: Meu Jesus, perdão e misericórdia.
0: Pelos méritos de vossas Santas Chagas.
2: Meu Jesus, perdão e misericórdia.
0: Pelos méritos de vossas Santas Chagas.
2: Meu Jesus, perdão e misericórdia.
0: Pelos méritos de vossas Santas Chagas.
2: Meu Jesus, perdão e misericórdia.
0: Pelos méritos de vossas Santas Chagas.
2: Meu Jesus, perdão e misericórdia.
0: Pelos méritos de vossas Santas Chagas.
2: Meu Jesus, perdão e misericórdia.
0: Pelos méritos de vossas Santas Chagas.
2: Meu Jesus, perdão e misericórdia.
0: Pelos méritos de vossas Santas Chagas.
1: No segundo mistério do texto das Santas Chagas, contemplamos: Jesus aparece pela terceira vez aos discípulos e manda-os jogar a rede para o outro lado. Como fruto deste mistério e desta devoção, peçamos por todos os que estão paralisados pelo medo, que possam sentir a força do ressuscitado para continuar a lutar. Eterno Pai, eu vos ofereço as Santas Chagas de nosso Senhor Jesus Cristo, para curar as de nossas almas.
3: Meu Jesus, perdão e misericórdia.
0: Pelos méritos de vossas Santas Chagas.
3: Meu Jesus, perdão e misericórdia.
0: Pelos méritos de

0: Vossas santas chagas.
1: Meu Jesus, perdão e misericórdia.
0: Pelos méritos de vossas santas chagas.
1: Meu Jesus, perdão e misericórdia.
0: Pelos méritos de vossas santas chagas.
1: Meu Jesus, perdão e misericórdia.
0: Pelos méritos de vossas santas chagas.
1: Meu Jesus, perdão e misericórdia.
0: Pelos méritos de vossas santas chagas.
1: Meu Jesus, perdão e misericórdia.
0: Pelos méritos de vossas santas chagas.
1: Meu Jesus, perdão e misericórdia.
0: Pelos méritos de vossas santas chagas.
1: Meu Jesus, perdão e misericórdia.
0: Pelos méritos de vossas santas chagas.
1: Meu Jesus, perdão e misericórdia.
0: Pelos méritos de vossas santas chagas.
2: No terceiro mistério do terço das santas chagas, contemplamos o primado de Pedro. Tu me amas? Apascenta minhas ovelhas. Rezemos, como fruto desse mistério e dessa devoção, por todos aqueles que, se sentindo fracos e fragilizados, tenham a coragem de levantar, retomar a cruz e seguir Jesus, que na sua infinita misericórdia é capaz de nos perdoar sempre. Eterno Pai, eu vos ofereço as santas chagas de nosso Senhor Jesus Cristo para curar as de nossas almas.
3: Meu Jesus, perdão e misericórdia.
0: Pelos méritos de vossas santas chagas.
3: Meu Jesus, perdão e misericórdia.
0: Pelos méritos de vossas santas chagas.
3: Meu Jesus, perdão e misericórdia.
0: Pelos méritos de vossas santas chagas.
3: Meu Jesus, perdão e misericórdia.
0: Pelos méritos de vossas santas chagas.
3: Meu Jesus, perdão e misericórdia.
0: Pelos méritos de vossas santas chagas.
3: Meu Jesus, perdão e misericórdia.
0: Pelos méritos de vossas santas chagas.
3: Meu Jesus, perdão e misericórdia.
0: Pelos méritos de vossas santas chagas.
3: Meu Jesus, perdão e misericórdia.
0: Pelos méritos de vossas santas chagas.
3: Meu Jesus, perdão e misericórdia.
0: Pelos méritos de vossas santas chagas.
3: Meu Jesus, perdão e misericórdia.
0: Pelos méritos de vossas santas chagas.
2: No quarto mistério do terço das santas chagas, contemplamos a ascensão do Senhor. Como fruto desse mistério, rezemos pelo Papa, pela Igreja, pelos ministros ordenados, pelos leigos, para que se sintam motivados. Ide e fazei discípulos meus todos os povos. Dai-nos, Senhor, a graça da missão, da missionaridade. Eterno Pai, eu vos ofereço as santas chagas de nosso Senhor Jesus Cristo para curar as de nossas almas.
4: Meu Jesus, perdão e misericórdia.
0: Pelos méritos de vossas santas chagas.
4: Meu Jesus, perdão e misericórdia.
0: Pelos méritos de vossas santas chagas.
4: Meu Jesus, perdão e misericórdia.
0: Pelos méritos de vossas santas chagas.
4: Meu Jesus, perdão e misericórdia.
0: Pelos méritos de vossas santas chagas.
4: Meu Jesus, perdão e misericórdia.
0: Pelos méritos de vossas santas chagas.
4: Meu Jesus, perdão e misericórdia.
0: Pelos méritos de vossas santas chagas.
4: Meu Jesus, perdão e misericórdia.
0: Pelos méritos de vossas santas chagas.
4: Meu Jesus, perdão e misericórdia.
0: Pelos méritos de vossas santas chagas.
4: Meu Jesus, perdão e misericórdia.
0: Pelos méritos de vossas santas chagas.
4: Meu Jesus, perdão e misericórdia.
0: Pelos méritos de vossas santas chagas.
2: No quinto mistério do terço das santas chagas, contemplamos Jesus envia o Espírito Santo. Como fruto deste mistério e desta contemplação, nós pedimos, Senhor, dai-nos a graça de um novo Pentecostes, de um reavivamento da nossa fé e da unção do Espírito Santo em nós. Eterno Pai, eu vos ofereço as santas chagas de nosso Senhor Jesus Cristo para curar as de nossas almas.
3: Meu Jesus, perdão e misericórdia.
0: Pelos méritos de vossas santas chagas.
3: Meu Jesus, perdão e misericórdia.
0: Pelos méritos de vossas santas chagas.
3: Meu Jesus, perdão e misericórdia.
0: Pelos méritos de vossas santas chagas.
3: Meu Jesus, perdão e misericórdia.
0: Pelos méritos de vossas santas chagas.
3: Meu Jesus, perdão e misericórdia.
0: Pelos méritos de vossas santas chagas.
3: Meu Jesus, perdão e misericórdia.
0: Pelos méritos de vossas santas chagas.
3: Meu Jesus, perdão e misericórdia.
0: pelos méritos de vossas santas chagas.
3: Meu Jesus, perdão e misericórdia.
0: Pelos méritos de vossas santas chagas.
3: Meu Jesus, perdão e misericórdia.
0: Pelos méritos de vossas santas chagas.
3: Meu Jesus, perdão e misericórdia.
0: Pelos méritos de vossas santas chagas.
2: Rezemos três vezes. Eterno Pai, eu vos ofereço as santas chagas de nosso Senhor Jesus Cristo, para curar as de nossas almas. Eterno Pai, eu vos ofereço as santas chagas de nosso Senhor Jesus Cristo, para curar as de nossas almas. Eterno Pai, eu vos ofereço as santas chagas de nosso Senhor Jesus Cristo, para curar as de nossas almas. Amém. Queridos filhos e filhas, tendo rezado o terço das Santas Chagas, vamos agora fazer a oração de todos os dias, que é a novena das Santas Chagas de nosso Senhor Jesus Cristo. Rezemos. Por suas santas chagas, suas chagas gloriosas, o Cristo Senhor me proteja e me guarde. Senhor Jesus, foste levado na cruz para que por vossas santas chagas sejam curadas as de nossas almas. Eu vos louvo e agradeço pelo vosso ato redentor. Carregaste em vosso próprio corpo os meus pecados e de toda a humanidade. Nas vossas santas chagas, coloco minhas intenções, minhas preocupações, ansiedades e angústias, minhas enfermidades físicas e psíquicas, meus sofrimentos, dores, alegrias e necessidades. Em vossas santas chagas, Senhor, coloco minha família. Envolvei, Senhor, a mim e meus familiares, protegendo-nos do mal. Coloque a sua intenção. Senhor, ao mostrar vossas santas chagas gloriosas a Tomé e o mandando tocar em vosso lado aberto, o curaste da incredulidade. Eu vos peço, Senhor, permita-me refugiar em vossas santas chagas e, por mérito desses sinais de vosso amor, curai a minha falta de fé. Ó Jesus, pelos méritos de vossa paixão, morte e ressurreição, dai-me a graça de viver os frutos da nossa redenção. Amém. Fique conosco, depois do intervalo, vamos refletir, escutar e rezar o Evangelho do dia.
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0: Filhos, povo de Deus, família querida, hoje é sábado. Obrigado a você que ligou, que participou da Hora da Misericórdia. Filhos queridos, povo amado, hoje é dia 5, amanhã dia 6 e tem um feriadão, né? Dia 7, para todo o Brasil, dia 7, dia da independência do Brasil. E para nós em Curitiba, não sei se você sabe, na terça-feira vai ser feriado também, porque é dia da padroeira da cidade, Nossa Senhora da Luz. Então, para nós curitibanos, um grande feriado. Para você de todo o Brasil, vamos pedir a bênção de Deus, que os motoristas na ida e na volta sejam protegidos e amparados. Que São Cristóvão, livre do acidente, de todo o perigo. Nós vamos terminar hoje invocando os arcanjos de Deus, né? E São Cristóvão, que é o padroeiro dos motoristas.
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de Deus não passa por nós não, sem deixar um sinal. E vamos escutar qual é o sinal que Deus vai nos dar neste dia 5, perto de um feriadão grande. Mas Deus tem algo a nos dizer, através de Lucas capítulo 6, de 1 a 5. O Senhor esteja convosco, Ele está no meio de nós. Proclamação do Evangelho de Jesus Cristo segundo São Lucas. Glória a vós, Senhor. Num sábado, Jesus atravessava umas plantações. Seus discípulos iam colhendo espigas de trigo. As debulhavam na mão e comiam. Alguns dos fariseus lhe diziam: por que fazeis o que não é permitido no sábado? Jesus respondeu: acaso não tendes lido o que fez Davi quando teve fome? Ele e seus companheiros, como entrou na casa de Deus, tomou os pães da proposição e deles comeu e deu a comer aos seus companheiros? Se bem que só os sacerdotes era permitido comê-los. E ajuntou: o Filho do Homem é também Senhor do sábado. Palavra da salvação. Glória a vós, Senhor. É a famosa briga do sábado. Uma das razões que mais Jesus arrumou inimigo era porque Jesus não guardava o sábado. Ele tinha uma liberdade muito grande entre cumprir a lei e as necessidades. A gente percebe que Jesus era muito vigiado, principalmente pelos fariseus. E quando os fariseus notavam qualquer atitude que mostrasse um certo desrespeito às tradições religiosas, eram rápidos em criar problema. Veja, os discípulos estavam passando por um campo de trigo e eles pegaram, sim, espigas para comer. Um gesto simples. Eles tinham fome. E Jesus disse: vocês estão criando caso. O que é mais importante, a fome ou a lei pela lei? Senhor, que não fiquemos preso tradição pela tradição, costume pelo costume, mas que na prática dos ritos e das tradições cheguemos à verdadeira fé. Cheguemos à verdadeira fé. Hoje, eu quero dizer, motorista que vai sair de viagem, aqueles que já estão em viagem, coloca sua vida nas mãos de Deus, vai. Bom, não preciso nem dizer, né? Bebida e direção é uma combinação que leva ao caixão, que mata. Então, pelo amor de Deus, discernimento, juízo, paciência. E vamos pedir, arcanjos de Deus, proteja os motoristas, as famílias que vão sair de viagem, ao mesmo tempo, aqueles que ficarem. Dá aí um final de semana de paz, Senhor. É feriado, e que se esse feriado não seja de briga, que esse feriado não seja de bate-boca, muito menos de gente bêbada dentro de casa. Entrega a tua vida nas mãos de Deus, vai. Olha, eu tenho certeza que existem pessoas que estão me acompanhando agora, mas eu tenho certeza, como o sol que brilha lá fora, que quando pensa no feriado, o coração bate forte. Porque o feriado é sinônimo de bebedeira, de briga, muito churrasco, muita besteira, muito palavrão e muito bate-boca. Entrega sua vida nas mãos de Deus e diga: Senhor, que esse final de semana seja diferente. Repita comigo: Senhor, eu entrego a minha vida nas tuas mãos e este final de semana vai ser diferente. Maravilhas Deus vai fazer. Vai ter.

Senhor Deus, abençoai os que vão, os que voltam e os que ficam em casa. Abençoai a água e todos os objetos. Em nome do Pai, do Filho e do Espírito Santo.

0: Chegou o momento de dobrarmos o joelho, elevarmos nossa alma no sétimo dia da novena perpétua de Jesus das Santas Chagas. E eu convido você a mandar as suas intenções, 41-3221-6060. Rezemos. Por suas santas chagas, suas chagas gloriosas, o Cristo Senhor me proteja e me guarde. Senhor Jesus, foste levado na cruz, para que por vossas santas chagas sejam curadas as de nossas almas. Eu vos louvo e agradeço pelo vosso ato redentor. Carregaste em vosso próprio corpo os meus pecados e de toda a humanidade. Nas vossas santas chagas coloco as minhas intenções, minhas preocupações, ansiedades e angústias, minhas enfermidades físicas e psíquicas, meus sofrimentos, dores, alegrias e necessidades. Em vossas santas chagas, Senhor, coloco minha família. Envolvei, Senhor, a mim e meus familiares, protegendo-nos do mal. Senhor, ao mostrar vossas santas chagas gloriosas a Tomé, e o mandando tocar em vosso lado aberto, curaste da incredulidade. Eu vos peço, Senhor, permita-me refugiar em vossas santas chagas, e por mérito desses sinais de vosso amor, curai a minha falta de fé. Ó Jesus, pelos méritos de vossa paixão, morte e ressurreição, dai-me a graça de viver os frutos da nossa redenção. Filhos queridos, povo amado de Deus, chegou a hora do testemunho. E como é importante, porque nós ficamos edificados de um Deus que fez, de um Deus que faz, de um Deus que realiza maravilhas em nossa vida. Veja esta maravilha agora.
1: Tive uma graça muito grande, meu filho quebrou a perna e ele tinha 11 anos. Ele tirou a proteção do gesso e apodreceu um lado da perna. Estava bem comprometida e um dia o padre disse, toma posse dessa graça. Eu chorando, com a água benta, lavei a perna do meu filho, foi instantâneo. Logo depois a minha filha mais velha falou, mãe, você percebeu que o Mateus não está mais mancando? Foi a primeira graça que eu recebi. Graça alcançada, graça testemunhada. Toca o sino, sacristão.
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0: 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E vamos à bênção da casa. Que a vossa divina bênção os acompanhe. Que o Espírito Santo ilumine os seus pensamentos e que seu poder haja por eles em toda parte. Tudo que se encontra nesta casa, os que nela entram, os que dela saem, que Jesus, nas suas santas chagas, nos abençoe e vos preserve do mal, para que nenhuma desgraça se aproxime de vós. O Senhor vos abençoe e vos guarde, que Ele faça seu rosto brilhar sobre vós, que Ele se compadeça de vós e vos dê a paz. Em nome do Pai, do Filho e do Espírito Santo. Amém.

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13: 15 horas e 39 minutos.
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1: 17 horas e 28 minutos.
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1: 17:34.
2: A partir de agora, estamos juntos em Memória do Rock. Na companhia de Márcio Aquilissardi, vamos relembrar o melhor do rock nos anos 80, na fase mais extravagante da música.
3: O saxofone é usado com parcimônia no rock, já que é associado principalmente a orquestras, bandas militares e jazz. Mas há algumas canções do rock dos anos 80 que fizeram bom uso do instrumento. Nesta edição, Memória do Rock relembra faixas em que o sax aparece com destaque, em solos principalmente, ou como acompanhamento no arranjo. Eu sou Márcio Aquilissardi. Vamos começar com duas das canções mais famosas que usaram saxofone nos anos 80. Primeiro em It's Raining Again, do Supertramp, um clássico de 1982, tocado por John Halliwell. No ano anterior, o Man at Work lançou Who Can It Be Now, com solos de saxofone e flauta providenciados por Greg Hamm.

Abrimos o programa com Supertramp em It's Raining Again, escrita por Roger Hodgson, mas creditada também a Rick Davies. E Man at Work em Who Can It Be Now, de Colin Hay. Bruce Springsteen é outro artista que enriquece muitas de suas composições com solos e intervenções de saxofone, inicialmente a cargo do aclamado Clarence Clemons e agora por seu sobrinho, Jay Clemons. Um dos exemplos é I'm Going Down, uma das faixas do multi-platinado Born in the USA, de 1984. No ano anterior, John Cafferty, que com sua Beaver Band é constantemente comparado ao próprio Springsteen, atingiu o estrelato com a trilha sonora do filme Eddie and the Cruisers, sobre a ascensão e queda de uma banda de rock. A faixa On the Dark Side tem solo de saxofone tocado por Michael Antunes.

0: Ouvimos agora Bruce Springsteen na sua I'm Going Down e John Cafferty na também sua On the Dark Side.
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2: 51 minutos. Estamos de volta com Memória do Rock.
3: Surgidos na esteira do movimento pós-punk, The Cure e Psychedelic Furs têm em sua discografia pouquíssimas interações com saxofones, tema desta edição de Memória do Rock. Ainda assim, pelo menos um sucesso de cada uma dessas bandas inclui um instrumento. Já o Waterboys tem mais solos de sax em seu catálogo. Vamos ouvir, respectivamente, A Night Like This, de 1985, Heartbeat, de 83, e A Girl Called Johnny, do ano seguinte. Os saxofonistas em cada uma delas são Ron Howe, Mars Williams e Anthony Thistlethwaite.

0: Estas foram A Night Like This, de Robert Smith, com Cure, Heartbeat, de John Hashton e Richard Butler, com Psychedelic Furs, e A Girl Called Johnny, de Mike Scott, com Waterboys.
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2: 18:07.
3: Estamos de volta com Memória do Rock.
4: Esta edição traz algumas das canções de maior destaque no rock dos anos 80 com solos de saxofone. Uma delas é Modern Love, de David Bowie, lançada em 1983 com um trio no sax, Robert Aaron, Stan Harrison e Steve Elson. Já Andy McKay foi o responsável por todas as interações de saxofone da carreira do grupo de art rock Roxy Music. Vamos ouvir, por exemplo, Same Old Scene, de 1980.

Ouvimos David Bowie na sua Modern Love e Roxy Music em Same Old Scene, de Brian Ferry. A faixa Urgent, lançada pelo Foreigner em 1981, teve a colaboração de dois saxofonistas. Marco Rivera, integrante da banda, ficou responsável pelos riffs e pela base rítmica. Já Junior Walker, reconhecido instrumentista da Soul Music, fez o solo. Hugh Lewis lançou a Wanna New Drug em 1984, contendo um riff de saxofone inesquecível de Johnny Cola, copiado no ano seguinte pela canção Ghostbusters, o que rendeu um processo de plágio.

0: Estes foram Foreigner em Urgent, de Mick Jones, e Hugh Lewis and the News em I Want a New Drug, de Chris Hayes e Hugh Lewis.
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3: 18:25. Estamos de volta com Memória do Rock.
4: Chegamos à última sequência de canções dos anos 80 com solos ou riffs marcantes de saxofone. Don't Answer Me, do Alan Parsons Project, apareceu em 1984 com um solo de Mel Collins. Na mesma época, ele havia colaborado com Dire Straits, mas o solo que aparece em Your Latest Trick, canção memorável da banda, bem como a introdução feita com um trompete, leva a assinatura de Michael Brecker.

0: Fechamos o programa com Alan Parsons Project em Don't Answer Me, de Alan Parsons, e Eric Woolfson, e Dire Straits em Your Latest Trick, de Mark Knopfler. Obrigado por sua audiência, obrigado ao Marinho Magalhães pelos trabalhos técnicos. Eu sou Márcio Aquilissardi e na próxima edição nós vamos ouvir mais histórias e canções do rock dos anos 80. Até lá!
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3: 18h37.
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12: 18:41.
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5: Fala, turma, é sabadão. Prazer enorme. Eu sou o Rodrigo Santos. Vamos que vamos. A partir de agora, mais uma edição do Nossa Noite na rádio que você ama. Aumenta o volume. Pra começar, tem Maurício Eduardo Solteira no Mundo.
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5: Vamos.

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0: dia que Vitor Hugo e Marília Mendonça.
1: Diego Victor Hugo, a saudosa Marília Mendonça do Copa. Eu vim nesta noite gostosa de sabadão, já que tem mais músicas.
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3: 20 horas e 13 minutos.

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10: 20 horas e 19 minutos.
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12: Já estamos de volta, tem o embaixador Gustavo Lima e a bala alojada.
11: Nossa Noite.

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0: Jads e Jadson, Paula Fernandes, linda senhorita, na nossa noite deste sabadão. Daqui a pouquinho mais músicas, daqui a pouquinho mais alôs também.
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2: 20 horas e 46 minutos.

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9: 20h50.
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11: Estamos de volta, tem menos é mais.
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